Ei, menina, tenho uma coisa a te dizer. Uma coisa muito importante. Sim, sim.